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0: demais. Foi sensacional esse programa hoje. Toquei aqui uma saideira pro meu irmão, né? Que ele batizou essa música como Melô do Fantasma. Tive que tocar pra ele, que toda live ele pede e nunca dava. E hoje deu, né? Certinho, né? Pra tocar a música. Meus amigos, muito obrigado a todos pelo carinho. Sensacional. Gratidão, né? Não tem palavras, né? Eu fico até sem palavras numa hora dessa, porque é só agradecer cada um de vocês por estar com a gente até agora no programa Flash Night. Cada vez melhor. A gente sempre está aprimorando, trazendo o melhor para todos vocês, né? Lembrando que eu não ganho nada. A única coisa que eu ganho é o carinho de vocês. Eu aqui e vocês do outro lado da telinha ou na rádio Nova 98 Web. Isso pra mim não tem preço. Fala rapidinho aqui da sua programação de amanhã, da sua Nova 98.
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0: Vamos lá. Meio-dia tem Top Brasil. Às 14 horas tem Estação Pop Rock. Freestyle Clube, às 15 horas. Programa Nova Especial com Belchior. Às 17 horas, Momento Blues. Expresso do Rock, às 18 horas. E às 20 horas tem reprise do programa Flash Night, A Máquina do Tempo. Para você ouvir novamente, beleza? Meus amigos, que vocês tenham um excelente domingo. Amanhã é dia de eleição. Vote consciente, tá? Seja qual for seu candidato, mas vote consciente e vamos pra cima, né? A gente sempre quer o melhor pra todos nós. Que você tenha um excelente domingo, uma excelente semana de muitas bênçãos, de muitas conquistas. Sábado que vem estaremos de volta com mais um Flash Night, A Máquina do Tempo. Um beijo no coração de todos vocês e até sábado que vem. Fui!

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0: 21 horas e 34 minutos.
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2: Fala geral, beleza pura? 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
2: E na nossa edição de hoje começamos com a maravilha que é o Deep House, Fly, Drive Crazy. Aumenta o volume que vem muita, mas muita coisa boa por aí.
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0: 22 horas e 1 minuto.
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0: 23:08.
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0: 23:58.
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1: Uma hora e 11 minutos.
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1: 2 horas e 10 minutos.

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1: 3 horas e 11 minutos.
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1: 5 horas em ponto.
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1: 6:04.
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1: 7 horas em ponto.
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1: 8:04.
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0: 8:49.
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2: 9 horas e 13 minutos.

0: 9:37.
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1: 10 horas, em ponto.
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2: Atenção, senhores passageiros, estamos chegando com mais um The Music of Time, edição especial para você ouvir e recordar as grandes emoções do passado. Aqui de volta para você no presente. Eita, coisa boa, hein, gente? A partir de agora você ouve o The Music de um jeito especial, as canções que marcaram época. Aumenta o som, The Music já está no ar.

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0: Sintonia perfeita dos grandes sucessos do passado, aqui no The Mills Coffee Time. A gente volta já depois do intervalo.
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1: 17:57.
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0: 18:03.
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2: A sua viagem no Expresso do Rock começa agora. No arquivo de hoje, Deep Purple, UFO e King's X. Temos também as participações especiais de Júlio César Filho.
3: E no território do rock de hoje teremos as bandas Quiet Riot, Twister Sister, Guns N' Roses e Rat.
2: Chefe Bruxo.
4: E aí, roqueiros, roqueiras e parceiros do Expresso do Rock, o Drops Caldeirão de hoje apresenta as bandas The Cut, Bush e King's Right.
2: Elida Rodrigues.
5: Fala, Júlio! Fala, companheiros de Expresso do Rock! Hoje tem mais Conexão Rock aqui no Expresso, hein? E aí, tudo certinho com todos vocês? Partiu para mais uma viagem nesse Expresso de Rock and Roll? E no Conexão Rock de hoje, eu trago para vocês as bandas Two Blues, Absinto Muito e Manual, apresentando aí vários estilos de rock and roll para você. Bem legal nossa conexão de hoje aqui, dentro do Expresso do Rock.
2: Mestre Sidão.
6: Sejam bem-vindos ao Expresso do Rock. O Geleia Geral invade o programa de hoje, apresentando a releitura de clássicos do rock e do blues por três geniais instrumentistas. Ouçam em volume máximo Joan Shaw Taylor, Frank Zappa e Robert Randolph.
2: E Xaxá. Companheiros de Expresso do Rock e amantes do rock and roll, o Atitude aterriza sua nave aqui no Expresso e traz, olha, doom metal, um projeto super interessante de bandas da Ucrânia. Olha só, da Ucrânia, hein, galera? Um país, né, que vive uma situação bem polêmica aí, certo? Num trabalho sensacional de blues rock. Atitude Rock and Roll, Expresso do Rock. Valeu, Júlio!
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3: E agora dando início ao território do rock. Hoje nós vamos começar com a banda Quiet Riot, com a música Party All Night. Depois tem a clássica banda Twister Sister, com a música The Beast. Na sequência, vamos ouvir a banda Guns N' Roses, com a música Don't Damn Me, faixa do álbum Use Your Illusion 1. E vamos fechar com o grupo Rat, com a música Scratch That Itch.
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0: Esse foi o som da banda Rat com a música Scratch My Itch. Antes ouvimos Guns N' Roses, Don't Damn Me, Twister Sister, The Beast, e começamos a sequência de hoje com a banda Quiet Riot com a música Party All Night. E esse foi o território do rock de hoje, mas não saiam da sequência, porque ainda tem muito rock and roll por vir. Espero vocês no próximo território. Até lá, tchau!
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0: Adote o hábito de usar a vassoura e não a mangueira para limpar a calçada e o quintal da sua casa. 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Adote descargas de caixa acoplada no vaso sanitário. Todas fabricadas a partir de 2001 utilizam 6 litros de água. O vaso sanitário com a válvula e tempo de acionamento de 6 segundos gasta cerca de 15 litros. Quando a válvula está defeituosa, pode chegar a gastar até 30 litros. Outra alternativa é adaptar a válvula de descarga convencional. Já existe um sistema chamado Dual Flush, que tem dois botões de acionamento, um para líquido e outro para descarga de sólidos. Esse produto permite uma economia de cerca de 30% em relação aos modelos convencionais.
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4: O Geleia Geral invade o Expresso do Rock e mostra músicas imortalizadas por Janis Joplin, The Allman Brothers Band e Jimi Hendrix, interpretadas pela nova geração e por uma lenda do rock. Então, aumentem o som. Iniciamos nossa invasão com a fusão do blues com o rock da talentosa Joan Shaw Taylor. A guitarrista e vocalista inglesa, aos 16 anos, foi descoberta pelo músico Dave Stewart, The Eurythmics, e convidada para participar de alguns shows. Em 2009, lançou o primeiro álbum de estúdio intitulado White Sugar, inspirado pelos mestres Jimi Hendrix, Albert Collins e Steve Ray Vaughan. Foram mais 6 discos, o último ao vivo de 2022, denominado Blues from the Heart, com participação de Ken Wayne Shepherd e Joe Bonamassa. O blues rock atual revigorado, sendo muito bem representado pela genial Joan Shaw Taylor. Continuamos nossa invasão com a sonoridade complexa e a música temporal de Frank Vincent Zappa. Cantor, guitarrista, compositor, multi-instrumentista, produtor musical, agitador social e cultural, Frank Zappa começou a revolucionar o mundo da música ao lançar em 1966 o álbum duplo denominado Freak Out, com sua banda The Mothers of Invention. Frank Zappa gravou mais de 50 discos e até hoje é aclamado em todo o mundo, com inúmeras bandas fazendo tributo e reverenciando sua obra. Com seus experimentalismos sonoros, Zappa conseguiu fazer a fusão inusitada de rock, jazz, música erudita e muito barulhinho bom, um som complexo. Dia 4 de dezembro de 1993, o mundo perdeu Frank Zappa, que faleceu aos 52 anos na cidade de Los Angeles, vítima de câncer. Deixou um grande legado musical e também a formação de vários artistas que fizeram parte de seu eterno grupo The Mothers of Invention. Frank Zappa, este é o cara. Vamos finalizar nossa invasão com um dos melhores guitarristas da atualidade, Robert Randolph e seu combo Family Band. Considerado pela revista Rolling Stone como um dos 100 maiores guitarristas de todos os tempos, o genial instrumentista é um mestre do pedal steel. Já lançou 6 álbuns e inúmeras compilações com apresentações ao vivo. Robert Randolph, indicado ao Grammy 4 vezes. Ele teve sua formação como instrumentista em uma igreja e foi influenciado pela música gospel. e bandas como Written in the Fire, Sly and the Family Stone e os grandes mestres do blues. Graças às suas apresentações performáticas junto à Family Band, recebeu o convite de Eric Clapton para abertura de shows e festivais de blues. Um mestre do pedal steel, mostrando toda a genialidade técnica executando blues rock recheado de groove. Então, aumentem o som e curtam. Joan Shaw Taylor, Frank Zappa e Robert Handel e sua Family Band.
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0: Geleia Geral invadiu o Expresso do Rock, trazendo a releitura de três clássicos do rock. Primeiro, a grande Joan Shaw Taylor, fazendo uma releitura de Summertime. Depois teve Frank Zappa, ele fazendo uma releitura e uma homenagem ao The Allman Brothers Band com a faixa Whipping Post. Depois fechamos com Robert Randolph and the Family Band, fazendo uma homenagem ao seu ídolo Jimi Hendrix com Voodoo Child. Eu recomendo o álbum duplo com 14 faixas intitulado Ten on Us de Frank Zappa, lançado oficialmente em outubro de 1984. A loucura instrumental de Zappa, acompanhado por uma super banda, com destaque para o guitarrista Steve Vai. Valeu, Júlio. No próximo programa, o Geleia Geral faz mais uma invasão expresso do rock, trazendo boa música e o rock em todas as suas vertentes. E não perca a sintonia. Continue ligados na programação através das redes sociais. Um grande abraço e até a próxima edição do Expresso do Rock.
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3: Saudações, ouvintes do Expresso do Rock. Euzinha, Elida Rodrigues por aqui mais uma vez, trazendo o rock and roll que a galera faz pelo país. Já aproveito para fazer um convite para você que quer ouvir a sua música por aqui também. Tem uma banda super legal aí, faz um som autoral daqueles, tipo, massa mesmo? Pois é, entre em contato com a gente através das nossas redes sociais ou através do site do Expresso, né, no expressodorock.com.br. E já deixa lá o seu contato, né, pra gente poder rolar o seu som por aqui também. No programa de hoje eu trago pra vocês a banda Two Blues, banda paulistana que tá em atividade desde o ano de 1998. E eles possuem aí já 6 discos lançados, além de um ao vivo, tem acústicos, EPs e demos também, né? E essa galera faz um som muito legal. É um power trio que conta com o César Heavy no baixo e vocal, Alexandre Freitas na guitarra e Adriano Neto na bateria. Da banda Two Blues, trago pra vocês a música De Um Jeito Melhor. Ainda no Conexão Rock de hoje, você ouve também essa banda que eu achei interessantíssimo o nome dela. O nome dela, sabe como é? Absinto Muito. Isso mesmo, Absinto Muito. A banda é mineira, vem da cidade de Belo Horizonte. E suas principais influências musicais aí são um blues e um rock and roll aí mais anos 60, anos 70, assim, né? Tem meio que uma psicodelia aí também no som dos caras. É o mais puro e genuíno rock and roll, digamos assim, né? E a Absinto Muito conta com Renato Ribeiro na guitarra, André Fonseca na bateria, Vitor Gabriel no baixo e Felipe Godoy no vocal. Da banda Absinto Muito, trago pra vocês a música Eu Não Vou Voltar. E pra fechar o Conexão Rock de hoje, a gente traz mais uma banda paulistana, né? A banda Manual, que tem uma forte influência grunge aí, né? E é bem bacana o som dos caras, pesado também, vocal muito marcante, né? Tem fortes influências aí de bandas como Alice in Chains, Foo Fighters, Pearl Jam até, né? E vocês vão ouvir da banda Manual a música Porão. Agora com vocês, então, no nosso Expresso do Rock, no nosso Conexão Rock de hoje, tem as bandas Two Blues, Absinto Muito e Manual.
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0: Essa foi a música Porão, da banda Manual, banda vinda lá de São Paulo. Sentiram aí a pegada, né? É ground total aí, uma forte influência que dá pra sacar aí. Tem influência de Nirvana, meio que misturado com Alice in Chains e por diante, tudo junto, né? Bacana demais o som dos caras. Ainda tivemos também a música Eu Não Vou Voltar, da banda Absinto Muito, vindas lá de Belo Horizonte. Muito bacana o som desses caras também, bluseira aí, com psicodelia junto. E ainda Two Blues, né, vinda de São Paulo aí, com a música De Um Jeito Melhor, para iniciar aqui o nosso Conexão Rock de hoje, que teve só banda massa. No próximo programa aqui, a gente vai trazer mais bandas legais para vocês, tá bom? Foi ótimo fazer essa viagem aqui no Expresso, ok? Até o próximo programa. Tchau, tchau.
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4: 19 horas e 4 minutos.
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5: O Atitude Rock and Roll aterriza sua nave no Expresso e começa com um clássico, gente, aqui, uma das bandas aí que é uma das pioneiras do crossover, que é o Corrosion of Conformity. Muito bom o som dos caras, tá? É, ela foi montada, né, pelo guitarrista o Wood Whitterman, certo? Aí no começo dos anos 80. E é assim, já um clássico do rock and roll. Na sequência, vem a banda Trouble, que é também considerada uma das pioneiras, só que no doom metal. É, eles são aí de Aurora, Illinois, nos Estados Unidos, certo? E tem um estilo único e distinto. Os caras são bem, assim, autênticos, né? É, e assim, com influência clara do Black Sabbath, Judas Priest e do rock psicodélico dos anos 70, certo? Continuando com a banda sueca de stoner rock Lowrider. Ah, essa banda, olha, ela começou em meados dos anos 90, ou seja, é da época mesmo aí do começo do movimento stoner rock, certo? Com uma grande qualidade musical e uma pegada muito forte. É muito bacana o som dos caras, tá? E para fechar, vem o projeto da Ucrânia, que é o Wolverine Blues. É um projeto aí formado por três bandas, né? Membros de três bandas de rock da Ucrânia, certo? É, e assim, que mostra assim, todo o talento deles, né? Musical, o peso e o bom gosto em tocar aí um blues rock. Então vamos curtir Corrosion of Conformity, Trouble, Lowrider e Wolverine Blues.
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0: Curtimos aí uma grande sequência, hein, galera? Corrosion of Conformity, Painted Smiling, Trouble, The Wolf, Lowrider, Caravan e Wolverine Blues, Believe. Continuem ligados porque ainda tem muito som para rolar aqui no Expresso do Rock. Dá uma passada lá nas redes sociais também, tá? YouTube, Facebook, Instagram, tudo tem Expresso do Rock. Valeu, galera! Rock and roll! Valeu, Ju!
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0: Muitas doenças e muitos óbitos prematuros em todo o mundo estão associados ao tabagismo, que é a maior causa evitável de morte por doenças crônicas não transmissíveis. 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Diversas estratégias têm sido utilizadas para reduzir o tabagismo, sendo que uma das principais é a conscientização da população sobre os danos causados pelo cigarro, assim como a disponibilização de orientações de como parar de fumar. Pare de fumar enquanto é tempo.
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2: Chegamos na estação Arquivo do Rock e hoje com The Purple, UFO e King's X. No dia 10 de outubro de 1975, The Purple lançava o álbum Come Taste the Band, o décimo álbum de estúdio da banda. É o único registro de estúdio com Tommy Bolin na guitarra. Desse disco eu escolhi a faixa Lady Luck. Continuando ainda, no ano de 1975, era lançado no mês de julho o quarto álbum da banda UFO, Force It, primeiro álbum do grupo a entrar nas paradas americanas. Vamos ouvir a música Mother Mary. E vou finalizar com King's X, banda americana de hard rock e heavy metal, caracterizada por músicas com letras espirituais e sofisticadas. Do álbum Dogman, lançado em 18 de janeiro de 1994, eu escolhi a faixa título Dogman, The Purple, UFO e King's X, agora no Arquivo do Rock.
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0: Ouvimos Deep Purple, Lady Luck, UFO, Mother Mary e King's X, Dogman. Até o próximo Arquivo do Rock.
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7: E aí, roqueiros e roqueiras, ouvintes do Expresso, está no ar mais uma edição do Drops Caldeirão do Rock. Começaremos pela clássica banda inglesa The Cult. Depois vocês conferem a banda inglesa Bush. E fechando, vamos resgatar outra banda das antigas. Estou falando da clássica banda americana Queensryche. Cult, Bush e Queensryche.
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0: E esta foi a clássica banda Queensryche Hold On. Antes curtimos o grupo Bush e o single More Than Machines. E abrimos com a clássica banda The Cults, o som Mirror. E o Drops Caldeirão de hoje fica por aqui. Na próxima edição apresento a vocês mais novidades em mais uma edição do Expresso do Rock. Abraço a todos e até lá!
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2: 20 horas e 3 minutos.
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0: Zira, olha como é que o Marcão tá, ó, de blusa de frio. Finalmente a chuva chegou e aquele clima gostoso, né? Bom demais, sensacional, pra aliviar aquele calor que vou te falar. Em Brasília, meu amigo, não é pros fracos, não. Mas beleza, vamos esquentar essa noite com muita música boa, com muito flashback, com muita descontração, de muita alta astral pra todos vocês. Sejam todos bem-vindos a mais um Flash Night, a máquina do tempo. Fala aqui comigo, beleza? Manda a sua mensagem de texto, a sua mensagem de voz, para a gente exibir aqui e mostrar a nossa força do Flash Night, a máquina do tempo, beleza? Vamos preparando os volumes, afastando o sofá da sala. Pega o seu chá de boldo, o seu suco, o seu refri e venha curtir com a gente duas horas de muita música boa. É, consegui recuperar algumas coisinhas aqui da trilha, né? Dos BG. Vamos pra cima, Flash Night, a máquina do tempo.
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0: Rapaz, esquentou, viu? Não tem como esquentar aqui no estúdio. Música boa, alto astral. Tive que tirar a blusa de frio e botar essa aqui pra... Isso é bom demais. Beleza, vamos lá. Vem quem tá conectado aqui com a gente. Bora pro WhatsApp. Daqui a pouco a gente vai pro Twitch TV. DJ Luciano Vaz. Alô, DJ Luciano Vaz, lá do Setor Central Norte, né? Setor Norte, né? É isso aí. Valeu, Luciano. Um abração pra você. Temos o Márcio José também ligadaço com a gente. Valeu, Márcio. Tá no Gama Leste. Marcelo da Pit Stop. Já já solta o seu áudio aí. Beleza. Temos o Adilson Leite lá da Asa Sul. Também tá ligadaço com a gente. Alô, Adilson. Show de bola. Temos o Edson Cristo lá do Rio de Janeiro. Maravilha. Meu diretor VJ Mildos. Um abração pra você. Marcelo da Pit Stop. A melhor cerveja geladinha ali na Pit Stop. E naquele churrasquinho. Rapaz. Grande Marcelo.
1: Bora, bora, DJ Marcão. Boa noite, meu amigo. Um salve aí. Já estamos aqui na ativa, viu? Manda um abraço aí pra turma. Tá ajudado, Daniel, Gatita, Robson, tá tudo aqui, viu? Leisivan, Leandro. Tá a turma todinha aqui curtindo o Fast Night. Beleza, meu amigo?
0: Opa, que maravilha!
1: Estamos aqui junto. Um abraço aí com Deus.
0: Opa, brigadão aí. Toda a turma aí no Pit Stop. Nossa, Catita, Gildazo, toda a turma aí, que maravilha. Um abração pra todos vocês aí. E obrigado sempre por estar ligado com a gente aqui no Flash Night. Isso é bom demais. Temos o Eduardo Stresch do Rio de Janeiro também ligadaço com a gente. Maravilha. Rony, meu presidente da Astecom. Opa, um abração pra você também. Vamos dar uma olhadinha aqui no Twitch. Opa, opa, opa. Temos o Renato Marx

pra você, Renato. Ângelo Dutra. Opa! Temos o Mike também. Alô, Mike. Um abração pra você também, cara. Show de bola. Temos o Robert Diniz, meu garoto, também. Opa! Bora, bora. Ah, sim. Também mandar um alô para o meu neto Arthur e minha nora.

0: Sim, agora vai vir uma coisinha mais... mais pesada. Vamos lá!
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